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0: Aumenta o som, que ainda tem muito mais vindo por aí na programação da 94. Não sai daí.
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0: Se ajeita aí, onde você estiver, se prepara, porque vem uma sequência de música muito boa e o som promete mexer com você.
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0: carência de respeito, hein? Do jeitinho que você gosta, rolou aqui na RBN e vai rolar mais no seu dia.
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1: Valeu demais, Guilherme.
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0: Deus abençoe você e toda a sua família. Que alegria estar aqui com você, começando mais um programa Eu Seguirei. Eu tenho certeza de que Deus vai falar muito ao seu coração através deste programa. Olha, se você pode, eu já quero convidar você a pegar a sua Bíblia, porque hoje nós vamos meditar a palavra de Deus. A palavra de Deus é o nosso alimento, a palavra de Deus que é o nosso sustento. Eu tenho certeza que essa palavra vai mover seu coração. Olha, aqui você vai ouvir a palavra de Deus, aqui você vai poder cantar. São minutos que ficaremos juntos, onde você vai fazer uma experiência com Deus. Lembrando que tudo que você ouvir aqui, depois fica registrado no meu canal do YouTube, Frei Gilson / Som do Monte, no meu Instagram, no meu Facebook, todos com o mesmo nome, Frei Gilson / Som do Monte, para que você possa também compartilhar essa palavra com os seus amigos, tá bom? Então, vamos escutar a palavra de Deus.
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1: Temos que tomar muito cuidado para não buscar a glória dos homens, não buscar o reconhecimento dos homens. Você tem que estar preocupado em buscar a glória de Deus, o reconhecimento de Deus. Só que se a gente não toma cuidado, a gente fica preocupado em receber os elogios dos homens, a glória dos homens. Isso é algo nosso, é algo do ser humano. O ser humano gosta de ser elogiado. O ser humano gosta de ser elogiado. E você pode ver que o mecanismo do mundo atual é todo ele é voltado para colocar o ser humano no centro. Tome cuidado com isso, tá? No mundo atual, o ser humano é o centro. No mundo atual, não é Deus o centro. No mundo atual, o ser humano é o centro. O ser humano tem que ser agradado, o ser humano tem que ser elogiado, tem que fazer a vontade do ser humano, tem que agradar o ser humano, tem que... Tudo o ser humano é o centro. E a nossa vida não deve ser vivida dessa forma. Eu sendo o centro. O centro é Cristo. O centro é Deus. Então eu não vou para a igreja para agradar a mim. Eu vou na igreja para agradar a Deus. Então eu não posso fazer determinada realidade para a minha própria glória, mas eu tenho que fazer qualquer coisa que seja para a glória de Deus. Jesus chegou a falar sobre isso quando ele fala: quando fores orar, fecha a porta do teu quarto e ora. Por quê? Porque muitos querem orar para que os outros vejam. E aí o que que acontece? Na verdade, você quer orar para ser visto, você quer a glória dos homens, você não está orando para falar com Deus, você está preocupado em ser visto. A mesma coisa com o jejum, a mesma coisa com a esmola, e Jesus fala isso o tempo todo. Porque isso está em nós, minha gente. A gente quer ser visto, a gente quer ser notado, a gente quer ser elogiado, e quando isto não acontece, a gente... Se a pessoa tem esse desejo muito forte dentro de si, ela se entristece. Vejam as redes sociais de hoje em dia, o que que é? É as pessoas muitas vezes buscando atenção, é vaidade, é a busca de likes, é a busca disso, é a busca daquilo. É uma busca desenfreada pela glória dos homens. E Jesus vai nos ensinar totalmente o contrário. Convido você a ficar comigo até o final dessa meditação. Em nome do Pai, do Filho e do Espírito Santo. Amém. Mateus capítulo 14, versículo de 22 a 33. Depois da multiplicação dos pães, Jesus mandou que os discípulos entrassem na barca e seguissem à sua frente para outro lado do mar enquanto ele despedia as multidões. Enquanto ele despediria as multidões. Depois de despedi-la, Jesus subiu ao monte para orar a sós. A noite chegou e Jesus continuava ali sozinho. A barca, porém, já estava longe da terra, era agitada pelas ondas, pois o vento era contrário. Pelas 3 horas da manhã, Jesus veio até os discípulos andando sobre o mar. Quando os discípulos o avistaram andando sobre o mar, ficaram apavorados e disseram: é um fantasma, e gritaram de medo. Jesus, porém, logo lhes disse: coragem, sou eu, não tenhais medo. Então Pedro lhe disse: Senhor, se és tu, manda-me ir ao teu encontro caminhando sobre a água. E Jesus respondeu: vem. Pedro desceu da barca e começou a andar sobre a água em direção a Jesus. Mas quando sentiu o vento, ficou com medo e, começando a afundar, gritou: Senhor, salva-me. Jesus logo estendeu a mão, segurou Pedro e lhe disse: homem fraco na fé, por que duvidaste? Assim que subiram no barco, o vento se acalmou. Os que estavam no barco prostraram-se diante dele, dizendo: verdadeiramente tu és o Filho de Deus. Palavra da salvação. O que eu quero destacar no evangelho de hoje é que Jesus tinha acabado de multiplicar os pães. O povo está tudo feliz. O povo está rejubilado. rejubilar, o povo está rejubilante, o povo está numa expectativa muito grande, o povo quer mais milagres, o povo estão aplaudindo, o povo está elogiando, multiplicou pães, ó, depois da multiplicação dos pães. O que que Jesus faz? Jesus deixa lá os apóstolos para receber os aplausos? Não. Jesus mandou que os discípulos entrassem na barca e seguissem à sua frente para o outro lado do mar, enquanto ele despediria as multidões. E depois de despedi-las, Jesus subiu ao monte para orar a sós. São João Crisóstomo diz assim: devemos considerar que quando o Senhor opera grandes coisas, despede as multidões, dando-nos a entender com este proceder que jamais devemos buscar a glória da multidão nem atraí-la. Também nos ensina que não devemos nos misturar continuamente à multidão e nem sempre fugir dela, mas alternar entre as duas coisas, coisa que é útil. Não buscar a multidão para não buscar a glória da multidão. Não podemos buscar a glória da multidão. Abra sua Bíblia em João capítulo 5, versículo 44. Como podeis crer, vós que recebeis a glória um dos outros e não buscais a glória que é só de Deus? João 12, 43. Abra aí sua Bíblia. Porque amaram mais a glória dos homens do que a glória de Deus. Olha como isso é terrível. Amaram mais a glória dos homens do que a glória de Deus. Lucas 6, 26. Ai de vós, quando vos louvarem os homens, porque assim faziam os pais deles, aos falsos profetas. Temos que tomar cuidado com a glória da multidão. Que eu não ame a glória dos homens. Que eu não ame a glória dos homens. Pai, Filho e Espírito Santo. Amém.
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0: programa de hoje está bom demais. E eu quero lembrar você, se você quiser ouvir mais pregações, mais meditação da palavra, basta você me acompanhar no meu canal do YouTube, Frei Gilson / Som do Monte, no meu Instagram, no meu Facebook, no meu TikTok. E lá você vai encontrar muito mais palavra de Deus para você.
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0: E nós vamos terminar este programa rezando. Eu quero clamar agora por você, quero clamar pela sua família. Senhor Deus, libera agora o teu Espírito Santo sobre cada pessoa que acompanha este programa. Vem, Espírito Santo, enche todos os que estão acompanhando este programa agora. Libera, Senhor, para esta pessoa o que ela mais precisa, para o corpo e para a alma. Libera, Senhor, curas e libertações em nome de Jesus para esta pessoa que assiste, que acompanha, que escuta e para toda a sua família. Eu clamo a tua poderosa bênção. Visita agora com bênção de proteção. A bênção que só o Senhor pode dar. Abençoe-vos o Deus Todo-Poderoso, Pai e Filho e Espírito Santo. Amém.
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0: aumenta o som, que ainda tem muito mais vindo por aí na programação da 94. Não sai daí.
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0: Tem mais uma sequência de som por aqui e essas você vai cantar do começo.

0: Que é isso, gente?
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1: 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Tudo certo com você por aí? Que bom, maravilha. A RBN faz parte da minha vida e agora é hora de deixar a batida tomar conta. Vem mais sucesso pela frente.

0: sequência de respeito, hein? Do jeitinho que você gosta, rolou aqui na RBN e vai rolar mais no seu dia.
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0: Prepara o coração que tem mais batida boa por aqui na 94.

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0: 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Se ajeita aí, onde você estiver, se prepara, porque vem uma sequência de música muito boa e o som promete mexer com

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0: show de músicas você ouviu por aqui. Ah, delícia!
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1: 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E aí, essas estão chegando pra você que não vive sem música boa, aumenta o som.
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0: gosta de tempo não, viu? Você só não tem prioridade.
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0: Essa sequência que tá chegando tá mais que especial. E a próxima tá imperdível.

0: Obrigado!
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Buenas, gauchada. Aumente o volume do rádio. Chegou a hora do tradicionalismo gaúcho. Estamos chegando para mais um programa RBNT. Galeta, coisa buena. Buenos dias, peões e prendas de todas as querências. Estamos molhando a perna para mais um RBNT aqui nesta rádio de bombacha, tchê. RBN 94,3 por aqui, o nosso RBNT, Chiruzada. E agora até as 13 horas em diada, nós vamos escaramuçar por aqui as melhores marcas do Rio Grande, uma encordoadita na outra, querentita de porca, tá bueno? Já vamos pedindo licença, Chiruzada, e vamos chegando para comandar este bagualudo até logo mais às 13 horas, tá bueno, tchê? Eu sou o João Carlos Júnior. Eu quero convidar você a ficar conosco por aqui, indiada. Se aproximando, desencilha no garpão, passe pra dentro, vamos matear este amargo tupetudo espumando mais que baba de bagual, tá certo, tchê? E aqui, Chiruzada, você participa no 8837-5377. Este é o nosso WhatsApp que está liberado, indiada, já pode se aproximar, não tem micha vivente. E hoje tem brinde bom a barbaridade, tá bueno? Hoje nós temos aqui aquele almoço de domingo presente lá do King's Restaurante, que faz boia buena, uma barbaridade com o sabor daquela que a mamãe, que a vovó fazia, né, tchê? Temos também uma lavação da Super Ducha Figueira, que é buena, uma barbaridade. Chiruzada, que tá escramuçando por lá, está conosco também. Buenos dias pra vocês aí, tá certo, tchê? Então te aproxega vivente, que o rancho não tem tramela. E desta feita nós abrimos as varas da porteira e já vamos cevando por aqui o primeiro mate musical deste domingo, velho. Topetudo, tchê? Vamos em frente, Chiruzada. Ai, galera, tem coisa buena, já varemos das 10 horas, tchê. Os Serranos, indiada. Tordilho Negro, buenos dias. Te aproxega vivente.

0: Pepe Marca Véia com a estampa do Rio Grande, tchê. A estilosada, tchê barbaridade, o Rio Grande me criou, mas que coisa mais buena, né, tchê? Ora aqui, estilosada, nós vamos escramuçando neste domingo topetudo, encilhadito no pingo, se afirmando na suiteira, cravando as esporas no potro e galopando por este torrão catarinense, tá bueno? E aproxega vivente, peões e prendas, que o rancho aqui não tem tramela. Vamos sorver este amargo topetudo até logo mais às 13 horas. Tá bueno, tchê? Valendo hoje aquele almoço lá do King's Restaurante, um almoço de domingo, bueno, uma barbaridade. E também temos uma lavação da Super Ducha Figueira para você, presente aqui do RBN, tchê. Tá certo, tchê? Tirosada que tá conosco, sejam muito bem-vindos. 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Quebra costela para toda essa tropa que nos dá uma demão todos os domingos. E desta feita nós vamos escramuçando neste domingo topetudo, tchê.
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0: tem marca véia com a estampa do Rio Grande. Tá aí, Chiruzada, João Chagas Leite, matando saudade. Ave sonora aqui neste programa de bombacha, né, tchê? Por aqui, Chiruzada, se virando que nem bolacha em boca de véia. Faceiro que nem mosca em tampa de xarope. Nós vamos enroladito que nem namoro de cobra até as 13 horas. Tá bueno, tchê? E aproxega vivente que o rancho não tem tramela. 8837-5377 para você participar conosco e concorrer aí aos prêmios da programação. Tá bueno, tchê? Temos hoje aqui, Chiruzada, este almoço lá do King's Restaurante. Bueno, uma barbaridade, inclusive. 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Tá bueno, tchê? Uma lavação lá da Super Ducha Figueira, que a indiada também tá escramuçando e tá conosco por lá, um quebra-costela bem chinchadito. E já vamos atendendo a toda essa tropa que vai se aproximando conosco neste domingo, velho. Bueno, uma barbaridade, né, che? Leomar de Souza tá entreverado conosco na Figueira. Leomar, velho, buenos dias, che.
1: Bom dia, meu amigo João Carlos Júnior, tudo bem? Minha patroa preparou uma feijada pro meu dia cedo aí, né? É detalhe, tirar aquele cochilinho, né, com esse tempo chuchu, hein? E gostaria de participar do sorteio do almoço do King Restaurante lá, meu amigo João Carlos Júnior. Bota uma dos monarcas aí, amigão. Um abraço, valeu aí. Tchau.
0: Ei, galera, tem coisa boa. Tá bonita essa feijoada, né, Leomar, velho? Aí que eu me refiro, um quebra-costela pra ti, um domingo topetudo pra ti, pra toda a família aí, né, tchê? O Edson Schmidt também tá entreverado conosco na Figueira. Dizendo buenos dias, João. Ótimo e abençoado domingo. Me coloca no sorteio do King's Restaurante. Edson Schmidt da Figueira. Grande Edson. Quebra costela, Edson. Sempre entreverado conosco, nos dando um alemão na audiência todos os domingos. A Luísa também tá escramuçando por aqui. Buenos dias. Quero participar do sorteio. Acerta um quebra costela para ti, Luísa. Bom demais ter você conosco todos os domingos por aqui também, né, tchê? Quem tá por aqui conosco, buenos dias, tchê?
2: Bom dia, João. É o Tília do Centro de Schroeder. Eu quero participar do sorteio do almoço hoje.
0: Ai, ali tem coisa buena, o Tília lá do Centro de Schroeder. Mas que coisa buena. Quebra costela para toda a tropa desta terra buena, uma barbaridade. Schroeder, tchê, buenos dias para vocês aí. Obrigado, viu, Tília? Estamos aqui faceiro, que nem mosca em tampa de xarope pela tua audiência, tá bueno, tchê? Quem mais tá conosco, buenos dias, João, é o Valdir, toca a música Deus Gaúcho do Grupo Rodeio, tá bueno, Valdir, daqui a pouquinho nós vamos dar um jeito de campear esta marca, dar uma bombeada, ver se achamos na programação e carquemos fogo pra ti, um bom domingo pra você, Valdir, tamo junto e misturado, tá bueno, tchê? O Cristian Nicolini também tá fazendo uma barbaridade, buenos dias, Cristian.
3: Bom dia, gaúcho, se tiver toca baile da Mariquinha, vamos esquentar esse domingão aí, vamos com tudo, ah! Aquele abraço.
0: Ai, galera, tem coisa boa na baile, na Mariquinha, daqui a pouquinho nós carquemos, gente.
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0: galera, este domingo buenacho, uma barbaridade, tchê. Vamos marchando enquanto a enguiada vai chegando, se aproximando por aqui. 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

para toda a tropa que tá matando conosco, hein? Um buenos dias para você, viu, tia? Peões e prendas de todas as querências, indiada das cidades vizinhas, cheirosada do litoral também, buenos dias para toda a tropa. Indiada que tá no carro também, se movimentando pela região, buenos dias para você, tá bueno, tia? 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Ei, galera, tem coisa boa, sem mais delongas, tchê! José Mendes.

0: Super Marca Véia Tupetuda, tchê. Tá aí, churuzada, os nativos, a primeira vez aqui neste programa de bombacha, né, tchê? Toda a tropa que tá encilhada conosco, um quebra-costela bem chinchadito daquele de 3,5 horas, no tamanho do Rio Grande, tá bueno, tchê? Buenos dias para todos os bairros da nossa amada Jaraguá do Sul, né, tchê? Toda a tropa que tá encilhada conosco aqui neste Pampa Buenacho, uma barbaridade, um buenos dias para vocês aí, tá certo, tchê? Indiada da região, seja muito bem-vindo, indiada de Guaramirim, Xereder, Massaranduba, tirosada de Curupá, Barra Velha, indiada da Barra do Sul também, né, tchê? Tirosada lá das bandas do São Francisco, Joinville, tchê, oi, galera, tem coisa buena, toda a tropa que se encilha conosco em Joinville, quebra costela para todos vocês aí, tá bueno? Indiada que tá chegando, seja muito bem-vindo, Peões e Prendas. A Cecília Roberto tá entreverada conosco. Cecília, um quebra-costela para você do tamanho do Rio Grande, né, tchê? É a Cecília Ribeiro que tá por aqui, o Roberto, o Alexandre, também a Alessandra. Eita coisa buena. A Cecília da Barra tá entreverada conosco. Cecília, um quebra-costela para ti, para toda a tropa que tá contigo aí, tá bueno? Domingo Topetudo para vocês, quem tá por aqui também escramuçando uma barbaridade. Já ao redor da brasa é o meu amigo Ricardo Chaves. Ô, Ricardo velho, quebra-costela para ti, pião. Domingo Topetudo para ti, tá bonito esse churrasco, uma barbaridade. Buenos dias, Chiro velho.
1: Fala, patrão, bom dia, vamos um domingão junto aí, cara, participar do sorteio aí, tamo na peleia aí. Tá, obrigado. É um bom domingo a todos.
0: Ei, galera, tem coisa boa, um bom domingo pra você, pra toda a tropa, este churrasco de primeira qualidade que tá saindo, certamente aquele mate amargo também tá ao redor, né, tchê? E desta feita nós vamos fazendo um domingo topetudo hoje, 16 de agosto de 2026, tá voando o mês de agosto também, né, tchê? Buenos dias, gaúcho! Buenos dias, tchê! Ótimo domingo pra todos, a RBN faz parte da minha vida. É o Luiz Carlos do Jaraguá 99 e quero participar do sorteio do programa. Se possível, tocar aí o corpo esgualepado, mas que barbaridade. Tá bueno, tchê? Daqui a pouquinho nós vamos achar esta marca aí, tchê? Quebra a costela pra ti, ô Luiz Carlos. Bom demais ter você todos os domingos também, escramuçando conosco por aqui, né, tchê? O Marcos Sobieranski também tá entreveradito conosco, Marco velho, um quebra-costela para ti do tamanho do Rio Grande. Também tá pedindo aí o corpo esgualepado do Chiro Missioneiro, daqui a pouquinho nós vamos ter que achar essa marca aí, quem já daqui eu vi aí o Chiro Missioneiro, né, tchê? O Ciro velho tá faceiro que nem mosca em tampa de xarope. Buenos dias, Ciro, um quebra-costela para ti pedindo aí a música Luz do Meu Rancho com Baitaca. Baitaca não, né, tchê, quem canta essa aí, na verdade... É o Porca Réia, daqui a pouquinho eu vou ver se eu encontro aí, tá bom, Ciro? Quebra costela pra ti, o domingo do Petudo ligado na RBN, tchê.
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0: deu aquela esfriada, deu uma refrescada, o carro já começa a dar aquela reinada de manhã, né, tchê? O rádio perde a sintonia, deixou na RBN, sai do carro, quando volta, já tá em outra rádio. Hein, meu velho? 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

0: Acho uma barbaridade, este mate topetudo, espumando mais que baba de bagualete. 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

0: este programa de bombacha de Deus Gaúcho. Chegando por aqui, dia agora já quase 11 horas, né, tia? É verdade, a hora vai passando e o sol tá fazendo uma força pra aparecer, mas que coisa mais buena, né, tia? Bem-vindo, sol, velho, alumei o rincão, porque estamos sentindo falta de ti, tia. Ei, galera, tem coisa buena. Tirosada, se virando que nem bolacha em boca de velho, quero mandar um quebra-costela pra toda a tropa que tá trabalhando, assim como a gente também, né, tia? Tá se virando uma barbaridade, bom demais tá contigo, viu, tia? 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Quebra-costela ao Formiga, também todo formigueiro, um buenos dias, um domingo topetudo para vocês aí. 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Buenos dias ao Cid e a toda a tropa que certamente estão lá ao redor da churrasqueira e o rádio velho ligado aqui neste programa de bombacha, tchê.
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0: Gente, marca veia com a estampa do Rio Grande, tchê. Tá aí, churuzada, os nativos na Baixada do Manduca pra gente matar a saudade desta marca veia. E é no gaúcho ficar com as vistas umedecidas de saudade do Rio Grande, né, tchê? Escramuçando para aqui, cheirosada, encilhadito no pingo, se afirmando na soiteira, nós vamos cravando as esporas no potro e galopando por este torrão catarinense, né, tchê? Mandando um quebra-costela para toda a tropa que tá entreverada conosco em todo o norte de Santa Catarina. E você que nos ouve também pelo aplicativo em outras querências, um quebra-costela bem chinchadito do tamanho do Rio Grande. Tá certo, tchê? E vamos em frente, cheirosada, por aqui em diada que se aproxega, tá concorrendo aí o almoço de domingo, presente do King's Restaurante. 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Ai, galera, tem coisa boa. Lá em Joinville, meu amigo Júnior Rosa tá entreverado conosco, grande Júnior, como é que você tá, Chiru? Buenos dias, tchê.
1: Você pode ficar pra nós aí, Tertúlia, Joca Martins, Júnior Rosa de Joinville, ligado na RBN, abraços.
0: Ai, galera, tem coisa boa, mas que baita pedida, hein, Júnior, velho? Daqui a pouquinho nós vamos carcar esta marca, que é buena, uma barbaridade, a Tertúlia. Na voz aí do Joca Martins, né, tchê? A Cleusa também tá entreverada conosco lá na confecção Facção Formonte. Quebra costela, Cleusa Formonte, um domingo topetudo pra ti, pra toda a tropa indiada do bairro Hall, que vai sintonizadita conosco lá no bairro Hall, da Eco RBN, um bom domingo pra toda a tropa aí no bairro Hall, tá bueno? Obrigado, viu, Cleusa? Uma alegria para nós ter você entreverada conosco, a Cleusa Formonte, indiada da facção Formonte. Um buenos dias para vocês e um bom domingo para toda a tropa, tá certo? O Edson Luiz Có, no João Pessoa, também está entreverado conosco. Edson Luiz, um buenos dias para você, certamente está ao redor da churrasqueira, tá matando aquele mate topetudo, espumando mais que baba de bagual, e o rádio velho roncando num canto, sintonizadito aqui na RBN, né, tchê? Buenos dias, João, gostaria de participar do almoço do King's Restaurante ao Luiz Fernando Ribeiro de Souza. Ô, Luiz Fernando, velho. Buenos dias pra ti, Chiro. Domingo do Petudo pra ti, pra toda a tropa que tá entreverada. O Marcelino Luiz também tá escramuçando por aqui. Buenos dias, Marcelino.
2: Bom dia, João Carlos Júnior. Tudo bem com você? E quem fala é Marcelino Luiz aqui do bairro Rural. É, me coloca no sorteio aí, tá bom? Um abraço aí, um bom fim de domingo para todos, hein?
0: Ai, além tem coisa boa, que coisa mais linda. Obrigado, viu, Chiro, velho? Um quebra-costela pra ti, pra toda a tropa indiada que tá entreverada conosco aí neste domingo topetudo, uma barbaridade, che. Onde mais ter vocês por aqui? A Laísa também tá escramuçando conosco, buenos dias. Se possível, indiada, mande áudio, que assim nós vamos trovando, vamos, né? Charlando por aqui até as 13 horas. Buenos dias, passando pra deixar aquele quebra-costela bem chinchadito. É o Aurélio Meneghelli de Joinville. Ô, Aurélio, velho. Buenos dias, tchê. Como é que tá por aí? Tudo certo, tchê? Quebra costela indiada de Joinville vai se aproximando. Aurélio, velho, todos os domingos, sempre nos dá uma demão na audiência. Isso nos enche os bolsos de orgulho. Tá bueno, Aurélio? Obrigado pela sintonia por aí. Tá certo? Buenos dias, me coloca no sorteio Sadi da Tifa Martins. Ô, Sadi, velho, como é que tá por aí, Sadi? De buenas? Quebra costela pra ti, pra toda a tropa indiada do Tifa Martins e domingo topetudo pra vocês aí.

0: Olha, tem coisa boa. 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
0: E por aqui, Chiruzada, nós vamos em frente neste domingo do Betudo, escramuçando a barbaridade, né, Xê? Chiruzada que tá entreverada conosco, um quebra-costela bem chinchadito, tá bueno? 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
0: E vamos em frente, Chiruzada, neste domingo bueno, uma barbaridade, né, tchê? Ilhada, que tá escramoçando conosco, um quebra-costela bem chinchadito, né, tia? Esse é teu domingo pra lá de Macanudo, entreverado conosco aqui neste programa de bombacha, tá bueno? 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Ei, galera, tem coisa boa atendendo pedidos, tchê! Agora já varemos das 11:15 em diante.

0: Praia Buena, uma barbaridade, che, da estância pra venda, cheirosada. É verdade, tá aí o Chiquito e Bordoneio, na pura essência gaúcha, esta marca velha que relembra com certeza a infância de muito piapansudo lá da estância, né, tchê? Ei, ali tem coisa boa, e essa era lida de verdade, né, tchê? E na venda, trazia as coisas pra casa, muitas vezes ia de cavalo, mas às vezes ia pezito também, correndo, né, tchê? Ei, ali tem coisa linda que era. Vamos em frente, Chiruzada, no 8837-5377, te aproxega vivente que o rancho não tem tramela. E por aqui nós vamos mateando este amargo topetudo, espumando mais que bagual com a erva moída da grossa lã da Parmeira, né, tchê? Chiruzada que tá chegando nesta manhã buenacha de domingo, domingo que o sol tá fazendo uma força pra aparecer, né, tchê? Tá bonito o domingo, hein, tchê? Mais bonito que camisola de noiva. A Juliana Andrade tá por aqui. Juliana, buenos dias, che.
1: Buenas, João Carlos, tudo bem contigo? Bom e abençoado domingo pra ti.
0: Oi, galera.
1: E quero mandar um recado lá pra Manes, pra Maria Eugênia, lá em Curitibanos, que tá te ouvindo. Dizer pra ela que quinta-feira é pra ela botar mais água no feijão, que estamos chegando, tá bom? Vou ficar uns par de dias lá com ela junto e ouvindo sempre RBN, lógico, né? E então tá, diz pra ela que estamos chegando. Tá bom? Me coloca no sorteio aí desses almoços, desse almoço do Kings. Beijão. Ai, manda música pra ela lá, Sou do Sul, pra ela matar a saudade de Tapera lá do meu, do Rio Grande, velho, tchê. Tá bom? Mas que barbaridade. Beijão.
0: Ai, galera, tem coisa boa. Juliana, um quebra-costela pra ti, tchê. Que coisa linda. Juliana esteve aqui conosco esses dias, ela e a mãe dela nos visitando, a mãe dela lá de Curitibanos, né, tchê? E ela vai pra lá agora passar uns dias, mas que coisa boa. Te prepara aí, viu, mamãe? Que a Juliana tá chegando. Ai, galera, tem coisa boa. Mandou uma foto de um fogão campeiro, coisa mais linda, este mate velho topetudo, espumando mais que baba de bagual, aí que eu me refiro, tá bueno? Tá no sorteio, Juliana, um bom domingo pra ti, pra tua mamãe lá em Curitibanos, ouvindo a RBN pelo aplicativo também, um buenos dias pra vocês, um domingo bueno por demais aí, tá certo? O Josué também tá conosco, o Josué aqui. Oi, galera, tem coisa buena? Indiada lá do Anaburgo, um quebra-costela, Chiruzada do Anaburgo, preparando aquele churrasco bagual, curtindo a RBN. Manda um abraço pra todos aqui no Anaburgo, com certeza, tio. Quebra-costela pra Tindio Velho, pra toda a tropa que tá contigo aí, José. Um domingo velho, bueno, uma barbaridade pra vocês aí, tá certo? Buenos dias, toca velho casarão. É o Sérgio do bairro Amizade. Ô, Sérgio, velho, bom domingo pra ti, um domingo do Petudo pra ti, pra toda a tropa aí que tá entreverada conosco. Final 99 também tá conosco, um quebra-costela do tamanho do Rio Grande, tchê. Quem mais tá por aqui? Final 14, buenos dias, tchê.
2: Se puder tocar o velho casarão aqui pra nós, aqui na Águas Claras, aqui na Tifa Martins, de Jaraguas Queiro.
0: Ei, galera, tem coisa boa. Alô, Chiruzada da Águas Claras, buenos dias pra vocês aí, tá certo? É o Chuvisco que tá entreverado conosco hoje, o Chuvisco, velho. Descendo lá um tempo hoje, né, Chuvisco? Deixa o sol aparecer por aí, tchê. Quebra a costela, Chiru. Bom demais estar contigo aqui neste domingo topetudo, programa de bombacha RBN, tchê. Quem mais tá por aqui? Olá, buenos dias. Gostaria de participar do sorteio. Meu nome é Taline Choquete, do bairro Água Verde. Tá certo, Taline, um quebra-costela pra ti, um domingo do Petudo pra ti, pra toda a tropa, ouvindo a RBN, tchê.
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0: em frente, Chiruzada, neste domingo, velho, topetudo, uma barbaridade, né, tchê? 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

excelente coisa boa, tchê. Vamos em frente, cheirosada, até a proxega vivente, indiada de todo o norte de Santa Catarina, um quebra-costela bem chinchadito, onde chega este programa de bombacha, você chega junto conosco aí também, né, tchê? 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Ei, ali tem coisa buena, tchê. E vamos em frente, cheirosada, cravando o facão do toco, ficando com o cabo tremendo na mão, tchê. Grupo Minuano, romance do Palo.

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é Marca Véia, com a estampa do Rio Grande. Marca Véia, de deixar o gaúcho com as vistas umedecidas de saudade dos pagos, né, tchê? Miguel Marques Tiruzada, ainda existe um lugar. Ai, galera, tem coisa linda. Seguindo por aqui, Chiruzada, 883-7537, Peões e Prendas. Sejam muito bem-vindos até às 13 horas. Nós vamos escramuçando uma marca melhor que a outra, encordoaditas que nem teta de porca, né, tchê? Neste domingo bonito que nem camisola de noiva, nós cravemos o facão no toco e fiquemos com o cabo tremendo na

0: Tchê. Ei, galera, tem coisa boa. Buenos dias, Vânia. Como é que você tá, Vânia? Tudo em riba, tchê?
1: Bom dia, João Carlos. Ótimo domingo pra ti. Manda esse almoço da Kings pra mim. Beijão, Vânia da Figueira. Toca pra mim com Oswaldir e Carlos Magrão, Lago Verde Azul.
0: Ai, galera, baita pedida, hein, Vânia? Baita pedida, um quebra-costela pra ti, pra toda a tropa que tá contigo. Domingo do Petudo aí, tá certo? Alzira tá entrevenada conosco. Alzira, um quebra-costela pra você do tamanho do Rio Grande. Cela, bom dia, manda um abraço pra nós aqui da Estrada Nova. Meu nome é Alzira, gostaria de participar do sorteio. Tá bueno, Alzira? Alô, Estrada Nova, um buenos dias pra toda a tropa que tá entreverada conosco. Eu, domingo, topetudo, tá certo, tchê? Tirozada que tá sempre conosco, escramuçando todos os domingos aí. Final 87 também tá participando, David Franco. David, quebra a costela pra ti, um domingo, topetudo, David. Vamos em frente, tchê. O Adilson do Rio da Luz também tá escramuçando por aqui. Ô, Adilson, velho, quebra a costela, Adilson. Bom demais ter você conosco, escramuçando todos os domingos aqui neste programa de Bombacha, né, tchê? Bom domingo, estamos na escuta aqui no Rodeio em Guaramirim. Queremos ouvir uma música para participar do sorteio. Teixeirinha, Piquete, Rancho Amigo e Armazém do Campo. Oi, galeta, coisa buena. Indiada Buenacha, é o Darlan Pimentel Anhaia. Darlan, vem um quebra-costela pra ti, um domingo topetudo pra toda a tropa que tá no rodeio em Guaramirim. Cheirosada Buenacha, uma barbaridade, tchê. Bom domingo pra vocês e um rodeio topetudo pra todos aí, tá certo, tchê? Ai, galera, tem coisa mais linda. Guaramirim, velho, não é fraco não, né, tchê? Buenos dias, meu querido João Carlos, me coloca no sorteio, um ótimo domingo pra todos. Ou minha amiga Janilce do Jaraguá 99. Janilce, um bom domingo pra ti, pro esposo, pra toda a família aí, tá bueno, tchê? Ela toca a música aí, Pobre João do Teixeirinha. Tá bueno, daqui a pouquinho, vamos ver se nós demos uma campeada, chama essa marca aí, e nós vamos carcar fogo, tá bueno? Meu amigo Lulu Sting também tá por aqui. Ô, Lulu, vem, como é que você tá, Chiru? Buenos dias, tchê.
2: João Carlos, bom dia. Tudo bem, tudo certinho contigo? Vamos tocando o programa e animando o nosso domingo, garoto. Um abração de coração. E se eu puder participar também, quero ganhar um prêmio aí. Valeu, João Carlos, um abraço.
0: Ei, galeta, coisa buena, meu amigo Lulu Sting, um quebra-costela do tamanho do Rio Grande. Esta semana o Lulu vai vir nos fazer uma visita. Bom demais te receber por aqui, Lulu. Um domingo topetudo pra ti, pra toda a tropa que tá contigo aí, tchê. Bom demais ter você conosco todos os domingos, escramuçando neste programa de Bombacha, tchê.
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0: Amigo do Pertudo, quebra a costela pra tropa que tá lá no rodeio em Guaramirim, Churuzada. Manda um vídeo aí de como é que tá a coisa por lá, né, tchê? Churrasco velho pingando na brasa, o mate velho rodando de mão em mão, aquela canha na guampa, buenachão, a barbaridade e muito camperismo aqui neste programa de bombacha. Obrigado, viu, Churuzada? Bom demais estar com vocês aí fazendo companhia neste domingo do Pertudo. E nesta lida campeira, buena uma barbaridade, né, tchê? 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
0: E vamos em frente, Chiruzada, entreveradito no mas.

Eiga, lente coisa boa, cheirosada, Joca Martins, aqui neste programa de bombacha tertúlia, tchê. E vamos em frente, cheirosada, que agora já varemos das 12 horas, né, tchê? 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

0: cheirosada. É mulherzinha incomodativa. Aqui neste domingo, topetudo, vamos em frente, cheirosada, escramuçando nesta terra boenacha, uma barbaridade. Encilhadito nesta rádio topetuda, RBN 94,3, né, tchê? O Adriano tá entreverado conosco. Adriano, vem um quebra-costela pra ti do tamanho do Rio Grande, tchê. Ele baita programação, tchê. Toca castração a piano do Porca Véia. Tá bueno, daqui a pouquinho nós vamos carcar esta marca véia. O Adriano lá de Três Rios, sempre ligadaço aqui na RBN. Bom por demais, Adriano. Tá contigo aí todos os domingos, tá bueno? Quero participar do almoço do King, é o Sidney que tá entreverado conosco, Sidney. Bom domingo pra ti, bom demais ter você conosco aqui, escramuçando neste programa de bombacha. A Marilda Almeida também tá conosco, a Marilda lá do Jaraguá 99. Marilda, buenos dias pra ti, um quebra-costela bem chinchadito pra toda a tropa. Bom dia, meu querido. Manda um feliz aniversário pro Cleiton, um fã do seu programa. Somos todos fã da rádio, somos de Joinville. Oi, galeta, coisa buena. Alô, chiruzada de Joinville. Quebra-costela bem chinchadito. Esta prenda que mandou este recado pra nós. Aqui um quebra-costela pro Cleiton, que hoje o Cleiton veio. Colhe mais uma abóbora na horta da existência, né, Cleiton? Quebra costela pra ti, obrigado, Cleiton, por todos os domingos estar emanado conosco neste programa de bombacha e que você tenha muitos e muitos anos de vida, sempre acompanhando este programa bueno por demais. E um quebra costela pra Denise, que tá entreverada conosco. Obrigado, viu, Denise? Bom demais contar com vocês aí na terra de Joinville. Esta canhada buena, uma barbaridade, querência buenacha por demais, Joinville, que sempre nos dá aí, né? A honra da audiência, muito obrigado pelo carinho de vocês, tá bueno, tchê? Quem também tá escramuçando por aqui é o Sérgio, e aí, Sérgio, como é que tá, cheiro velho?
1: Bom dia, Luiz Carlos, como é que tá aí? Firme e forte nesse programa, bom pra gente ouvir contigo aí, manda pra nós aí uma música boa com Renato Borghetti, oferece aí pra mim, que sou o Sérgio do bairro Chico de Paula, minha esposa Neide. Tamo com a carne no fogo e ouvindo esse teu programa aí de meia e meia, tomando umas canhas maravilhosas que temos aí. Beleza? Um forte abraço e tô contigo nesse domingão aí. Vamos lá, que é bom demais. Todo o pessoal que ouve esse programa se sente agradecido, com o peito cheio de alegria. Um forte abraço, Luiz Carlos.
0: Ei, galeta, coisa boa, um quebra-costela, Chiro Velho, entreveradito conosco neste programa de bombacha. Esse é o Sérgio Velho, que tá fazendo uma barbaridade, né? Esse Sérgio Velho, tá tomando aí uma água que passarinho não bebe. Bom demais tá contigo aí, Sérgio. Obrigado, viu? Pela audiência. Obrigado sempre pela tua participação aqui neste programa de bombacha, né, tchê? Quem tá por aqui também é o Hugo. Buenos dias, Hugo.
2: Bom dia, João Carlos. Tudo bem?
0: Tudo certo.
2: É o Hugo do bairro Petrópolis, Joinville. Larga a música, nós, com Oswaldo e Carlos Magrão. Tá bom? Um abraço aqui do Joinville.
0: Galeta, coisa buena. Vai tá pedida aí, Hugo. Essa marca é buena por demais. Daqui a pouquinho eu vou carcar o Oswaldo e Carlos Magrão. Tá certo? Indiada buena de Joinville, um quebra-costela do tamanho do Rio Grande pra vocês aí. Tá certo, tchê? Oi, Gatelemate, velho, topetudo, espumando mais que baba de bagual, esse, hein, Celso? Buenos dias, gaúcho de bombacha largo, ouvindo a melhor rádio, quero participar do sorteio Celso Kemper de Guaramirim. Celso velho mandou uma foto de um mate velho topetudo, esse sim, né, tio? Espumando mais que baba de bagual, Ciro velho.
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0: Bueno, uma barbaridade, né, tia? É uma terra, é topetuda, espumando mais que baba de bagual. Nós vamos lavando ele, mas de vez em quando nós troquemos a erva, né, tia? 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
0: Ei, galera, tem coisa buena. Escramuçando, Chiruzada. Até às 13 horas, este bagual de bombacha. Te faz com Bahia, che. RBNT, já varemos das 12h20 em diante. Os Monarcas e o Bugildo Fole Soltos.

0: gente, marca veia. É do gaúcho ficar com as vistas umedecidas de saudade do Rio Grande, né, tchê? Aí, Chiruzada, Baitaca e a castração a pialo aqui neste programa de bombacha, né, tchê? Vamos em frente, indiada, escramuçando, encilhadito no pingo, se afirmando na suiteira e galopando por este torrão catarinense. E mais um domingo. Domingo vai bueno, uma barbaridade, o tempo daquele jeito, né? Te enferruscadito em todo o norte de Santa Catarina, gente. Chegando por aqui, quem tá conosco, Darlice. Oi, galete, porque Darlice, mais um quebra-costela, Darlice, bom demais estar com você aqui neste domingo topetudo, tchê. Diz ela assim: manda os parabéns pra Larissa, fez 18 anos e quero participar do sorteio. Tá bueno, Darlice, um quebra-costela pra ti, parabéns a Larissa. Larissa, felicidades pra você, muita paz, muita saúde, muita alegria e um futuro cheio de coisas buenas, tá bueno, tchê? Colhendo mais uma abóbora na horta da existência, tá aí a Larissa, comemorando os seus 18 anos, que idade mais linda, né, tchê? Ai, galera, tem coisa boa. Quebra-costela, Larissa, felicidade pra você, tá certo, tchê? Buenos dias, João Carlos. É Bete e o Valdir do Amizade. Ô, Bete, como é que tá, Bete? Tudo certo, tchê? Valdir, vem um quebra-costela pra ti do tamanho do Rio Grande, tchê. Quero participar do sorteio. Ouvir a moda luz do meu rancho. Ui, galera, tem coisa buena. Vou dar uma campeada, ver se eu acho esta marca velha do porca velha. Buena por demais, né, tchê? O Erivelto Antônio de Almeida também tá por aqui. Erivelto, um quebra-costela pra ti, tchê. Tá entreveradito conosco lá no Jaraguá 99. Buenos dias, Jaraguá 99. Bom demais estar com vocês por aqui. Obrigado, viu, Erivelto? Pra ti, pra toda a tropa, e um bom domingo. Buenos dias, sangue bom. Quero participar do sorteio ao César Lamadre. Ô, César, velho. Buenos dias, César. Bom demais contar sempre com a tua audiência, tchê. Bom domingo pra você e pra toda a tropa. A Anísia também tá passando por aqui. Anísia, um bom domingo. O Tiago Santos de Almeida, lá do Jaraguá 99. Jaraguá 99, chega da Eco, som da RBN. Que coisa mais linda, hein, tchê? Buenos dias, Tiago, velho. Um quebra-costela pra ti, indiada buena do Jaraguá 99. Um domingo topetudo pra vocês aí, tá certo? Oi, galera, tem coisa boa, não pide o velho, tá daquele jeito que ele gosta, né, tchê? Tomando água que passarinho não bebe e dando uma espiada na carne do fogo, tchê. Oi, galera, tem coisa boa. Buenos dias, Pidio.
1: Bom dia, meu rei. Pidio Molha voltou. Coloca no sorteio. Manda um abraço, pessoal, aqui do Molha. Abraço, tamo junto. E coloca no sorteio, não esquece.
2: Nacionais importados é
0: Ai, galera, tem coisa boa. Pidio, velho. Pois é verdade, Chiro. Tava meio sumido. O que que houve, Pidio, velho? Tu pare com isso, né, Pidio, velho? Quebra a costela, Chiro. Bom churrasco pra ti aí, tá bueno? A Nelci também, a Estéreo Pereira, tão entreverado conosco aqui no Jaraguá Esquerdo. Nelci, buenos dias pra você, obrigado, viu, tchê? Que você tenha um domingo maravilhoso, você, a Estéreo Pereira, toda essa família buena, uma barbaridade, que sempre está conosco aqui neste programa de bombacha, né, tchê? Jonesi tá entreverado por aqui também, vamos ver se nós conseguimos ouvir esse pião velho. Buenos dias, Jonesi.
3: Bom dia. Boa tarde, né? É o Max aqui na Enseada. Então, outro dia eu fui sorteado com o almoço, mas não pude ir. Não sei se tem validade ou não. Ah, se tem prazo, né? E vê se dá tempo de tocar aí pra nós, é na moda velha. O grupo Cordiona, o Porca Velha gravaram também. Uma letra muito bonita. Tá bom? Obrigado. E se quiser me colocar no sorteio aí de novo, vai ver que eu ganho dois. Mas tá bom, tudo de bom. Ótimo. Ai, programa. Cara, todo domingo boa. Eu escuto.
0: Obrigado, Jonesi. Jonesi Maximiliano tá entreverado conosco. Jonesi Maximiliano, um quebra-costela. Jonesi, passa aqui na rádio, tchê. Passa aqui na rádio, conversa com o povo aí, que certamente tá aí o teu vale brinde aí, tá certo, tchê? Se der tempo, nós vamos carcar esta marca buena que tu tá pedindo aí, tá certo, tchê?

0: galera, tem mate velho, topetudo, espumando mais que baba de bagualete. É verdade. Tem um golpe no mate agora que chegou. Sai água das vistas de saudade do Rio Grande, né, tchê? Acontece, né, Chiruzato? Tá quente essa água aí, produção. Dá um jeito aí, tchê. Barbaridade, tchê. Vamos em frente, Chiruzada. Agora já varemos das 12:30, né, tchê? 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
0: Ai, galera, tem coisa boa. Vamos escramuçando o Chiruzado até as 13 horas. 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
0: Ei, galera, tem coisa boa. Vamos em frente, Cheirosada. 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Tchê. E vamos em frente,

0: Buena, tá aí cheirosada nos barzinhos da fronteira. Os serranos aqui no nosso programa de bombacha RDN, tchê. Tá bueno, tchê? Cheirosada que tá encilhadita conosco, um quebra-costela bem chinchadito e um bom domingo, né, tchê? Meu amigo Luiz Alcântara tá entreveradito conosco, Luiz, um quebra-costela pra ti, um domingo topetudo, tchê. Buenos dias!
1: Bom dia, João Carlos, tudo bem? Ótimo bom domingo para você. Gostaria de ouvir a música com os Monarcas, o primeiro e último mate. E eu quero oferecer para o Vilso do Vieiras. É Dilva, do Amizade. Ótimo domingo para você, querido.
0: Maravilha, Dilva.
1: Oi, João Carlos, me põe no sorteio. Abraço, Dilva, do Amizade.
0: Tá certo, Dilva. Um quebra-costela para ti, um domingo do Bertudo, tia. A Thaís dos Santos também tá por aqui. Thaís, um quebra-costela para ti. Lá do Jaraguá 99, indiada conosco, Thaís. Bom domingo, tá no sorteio sim, tá bueno? Tá concorrendo aí, tá certo, tchê? Bom domingo, sempre na escuta do teu ótimo programa, mas que coisa mais buena, Rosane Aiduque, ô Rosane. Buenos dias, Rosane, bom demais, tá fazendo companhia pra vocês aí, desejando um bom domingo pra ti, pra toda a tropa que tá contigo aí, tá certo? O Delmiro velho tá faceiro que nem mosca em tampa de xarope ao redor das galinhas, tchê? Ai, galeta, que coisa buena. Tomando um mate bueno, uma barbaridade de olho na bicharada aí que eu me refiro, hein, Delmiro? Isso é bom demais, tchê. Quebra a costela, Chiru. Mais faceiro que lambari de sanga. Ai, galeta, coisa buena. Meu amigo Delmiro, sempre entreveradito conosco. Bom demais contar contigo, Delmiro. Buenos dias, Thiago Velho.
2: Bom dia, João Carlos. Thiago, motorista de aplicativo. Me coloca no sorteio. Bom domingo pra nós. Boa semana.
0: Tá bueno, tchê. É desta feita, Chiruzada, que nós vamos se virando que nem bolacha em boca de velha neste domingo topetudo, tchê.

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0: E vamos em frente, Indiana. Agora já quase uma hora, tchê. Os Monarcas, gineteando o temporal. Buenos dias.

0: Venha com a estampa do Rio Grande, tchê. Tá aí cheirosado os monarcas, gineteando temporal aqui neste programa de bombacha, né, tchê? E desta feita, Chiruzada, estamos fechando as varas da porteira de mais um RBNT, tá certo, tchê? De verdade, Indiada, sempre uma satisfação muito grande, tá aqui todos os domingos, tocando uma marca melhor que a outra, encordoadita que nem teta de porca, né, tchê? Ai, galeta, coisa boa. E desta feita, Indiada, fechando as varas da porteira, nós vamos ao sorteio, então, aqui deste programa de bombacha, né, tchê? Primeiramente, vamos ver aqui quem levou pra casa, então. Vamos ver aqui o presente, che. Uma ducha. É verdade, uma ducha veicular presente lá da Super Ducha Figueira, che. Olha só, já temos o telefone aqui, ó. 479744, final 20. 9744, final 20. Quem leva uma ducha da Super Ducha Figueira é o Erivelton de Almeida. O Erivelton, velho. Parabéns, Erivelton. Só passar aqui na rádio, tá bom, Erivelton? Passa aqui na rádio, retira aí o vale brinde, aí você vai lá e dá essa ducha no seu carro aí, tá bom? Erivelton de Almeida é o ganhador da ducha lá da Super Ducha Figueira, tá certo? E agora vamos lá, Chiruzada, um almoço do King's Restaurante Bueno, uma barbaridade, né, tchê? Quebra-costela pra Tuxa, também pro Márcio, pra toda a indiada lá do King's Restaurante. Já saiu aqui o telefone, ó, 479975, final 65. 479975, final 65. Adilson Porat. Ô, oh, Adilson, velho. Quebra a costela, Chiru. Adilson, da mesma forma, índio velho, passa aqui na rádio, tá bom? Pra você retirar o vale brinde. Depois você pega no domingo e vai lá no King's Restaurante aproveitar este buenacho desse presente aí, tá certo? E desta feita, Chiruzada, com as varas da porteira já fechada, nós vamos por aqui agradecendo os nossos apoiadores de todos os domingos, um quebra-costela, a indiada do King's Restaurante, o sabor da comida caseira feita no fogão a lenha, servindo até às 14 horas, né, tchê? 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Nesta feita, Indiada, nós vamos fechando as varas da porteira e trazendo por aqui o último mate musical do programa, tchê.
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0: Ei, galera, tem coisa boa, um quebra-costela do João Carlos Júnior. E até o domingo que vem, tchê.

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1: Olá, tudo bem? Começando mais um Boteco RBN, onde a gente curte música boa, a gente interage e ouve aquele sucesso que você gosta de ouvir aqui na 94.3. Eu sou Renato Santos e já chego para fazer o teu final de semana muito mais alegre e muito mais gostoso. Aumente o volume, o Boteco RBN tá apenas começando.

canções que marcam, a vida da gente. E eu tenho certeza absoluta que essa música marcou a vida de muita gente que está presente aqui hoje. Então aquele ou aquela que sofreu por amor pelo menos uma vez na vida, vai abrir o coração e cantar essa canção junto com a gente.

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0: nosso Boteco RBN. Obrigado por seu carinho, por sua audiência. Intervalo, a gente volta em instantes trazendo muito mais sucessos aqui na nossa programação.
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0: De volta por aqui agradecendo seu carinho, sua audiência e que coisa boa ter você no final de semana mais alegre do rádio jaraguaense. Esse é o Boteco RBN, sempre tocando boa música. Vamos de sucesso.
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0: ligado na melhor rádio de Jaraguá do Sul e ainda ouvindo boa música? Claro que não, né? Este é o nosso Boteco RBN, sempre tocando o que você gosta de ouvir. Intervalo comercial, a gente volta daqui a pouco com muito mais sucessos aqui na nossa programação.
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1: E eu já vou chegando por aqui, viu? Trazendo muita música boa, interação, bate-papo e tem prêmios também. O final de semana mais alegre do seu rádio é aqui na 94.3. Ouvindo o melhor da música sertaneja, aquele sucesso que só toca aqui na 94. Vamos de música.

0: Papo RBN, aquele sucesso que faz você voltar no passado, aquela música que faz você recordar momentos inesquecíveis e aquele som que agita o teu final de semana. Eu agora vou para o intervalo comercial, volto em instantes trazendo muito mais sucessos aqui no Boteco.
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0: Já voltei por aqui com muita música boa e que coisa maravilhosa é saber que você tá aí do outro lado acompanhando o nosso programa e interagindo com a gente neste fim de semana sensacional. Vamos de música.

0: Se é música boa, toca aqui no nosso programa Toca na RBN, a rádio da minha e também da sua vida. Vamos para o intervalo, volto em instantes.
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1: RBN, a rádio que faz parte da minha vida. Que coisa boa ter a sua companhia. Beijo pra você de Jaraguá do Sul, um abraço pra você de Guaramirim, abraço pra você de Xereder, Corupá, Massaranduba, o pessoal que nos acompanha em Luiz Alves, São João do Itaperiú. Que maravilha, viu? Ótimo final de semana pra vocês. E vamos de música. Música.

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1: RBN faz parte da minha vida e que coisa boa ter a sua audiência, ter a sua companhia. Eu fico muito feliz, ter você com a gente é a nossa maior satisfação e eu

0: nosso boteco de hoje vai ficando por aqui. E eu quero agradecer o seu carinho, sua audiência. Prometo voltar no próximo programa, se Deus assim permitir, claro, se você quiser também. Fique agora com o melhor da programação da 94.3. Valeu, beijo no coração.
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1: Existe uma teoria que se chama 90-10, onde uma pessoa tem 90% daquilo que você procura em alguém.

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1: Mas só o básico, viu? Só o básico.

0: pronto. Falei.
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1: Rio Preto! Já diga Arnaldo e Zé Neto e Cristiano junto e misturado, hein?

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1: Existe uma teoria que se chama 90-10, onde uma pessoa tem 90% daquilo que você procura em alguém. Só que você foca naqueles 10% que falta. Aí você sai pra rua, se aventura e realmente você encontra aqueles 10%, mas não se deu conta que perdeu os 90%.

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